Lendo de Abanuras, de hoje um bom comentário ainda ali, e das 14 das 7.

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Hoje é tu nas lindas de Sara com Genesis. Jesus, He Knows Me, lá para o RTR. Nós olhamos para ainda para a música de 9 minutos, da lhe uma qualaríssima tune auditiva. Il D. Para as ondas romances.

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